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1: 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Como se fosse uma coisa automática. Senhora humana, vamos exercer fé. Vamos construir fé. Vamos entrar junto no bem-estar de essa necessidade. E vamos praticar todo dia o caráter de Jesus que tem toda hora para ajudar todos os que têm necessidade. Para a Bíblia com a fé de Bartimeu, até hora Cristo vem. Glória a Deus.

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2: 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Bendicionar-nos, Senhor. Esconde-nos atrás de cruz. 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Cristo me amassou a rojar-se em meio de seu povo. 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
1: 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A palavra de Deus está vivo. Cada bebê de novo estudia, analisa, Senhor, tem um mensagem, Pabo. Dos crônicas, capítulo 20. Josafat, rei de Israel, está derrotado Moab e Amon. Deus fez uma promessa em seu povo de donar uma terra primitiva. 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Não está passando um tempo difícil, finalmente Deus está cumprindo sua promessa. Deus está começando a mover com seu povo. 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